Somente as mulheres cantando aleluia. Amém. E os homens glorifiquem a Deus.